0: What's your name, honey?
1: Pablo.
2: Charlie Dan.
3: Chico.
2: Charlie Dan.
4: Miguelito.
0: Pablo. Chico. Miguelito.